Bom dia, caros ouvintes, é com prazer que torno-nos a encontrar esta manhã com o seu programa Lusofonia, a emissão franco-portuguesa, com música portuguesa do nosso país, não é? E também informações de Portugal.

Bom dia novamente. Quero compartilhar com vocês uma reflexão e bons pensamentos para este verão. Muitos de nós vamos a Portugal durante este tempo de férias. Outros já lá estão. E ainda há outros que escolhem de ficar aqui em França ou abalarem para outros lados ou outros países. Durante este tempo, de tempos livres, dos trabalhos, de certas obrigações, podemos pensar nas coisas importantes nas nossas vidas. Não será o tempo de nos consagrar à amizade ou amor do próximo, da família, renovar laços que foram por vezes postos de lado, porque mesmo às vezes foram até cortados pela falta de compreensão ou por feridas causadas que podem ter como consequências graves, como o ódio, a amargura, e assim impedir que a pureza da amizade e o amor voltem ao nosso coração. Portanto, por vezes podemos ter esse pensamento: sim, vou perdoar. Mas tal pessoa tem que quase se ajoelhar e pedir perdão e fazer isto ou aquilo e mais aquilo. Mas também podemos pensar que isso não é grátis. Mas o melhor é ouvir os conselhos de Deus dados pelo seu Filho Jesus. Nos é dito no Pai Nosso: perdoai-nos como nós perdoamos a quem nos ofendeu. E mais ainda, em Lucas capítulo 17, verso 4: se alguém pecar contra vocês 7 vezes no dia, diz Jesus, e 7 vezes voltar a você e dizer: eu arrependo-me, deves perdoar. No Evangelho de São Mateus, capítulo 18, o apóstolo São Pedro diz o seguinte: Senhor, quantas vezes devo perdoar a meu irmão quando ele peca contra mim? Até 7 vezes. Jesus respondeu: então, desculpa, eu não vos digo 7 vezes, mas 70 vezes 7 vezes. Às vezes alguém pode dizer: nunca perdoarei a esta pessoa por aquilo que ele me disse ou fez. Atenção! É como se dissesse a Deus: Deus, não me podes perdoar, porque eu também não posso perdoar a quem me ofendeu. É verdade que perdoar, por vezes, não é fácil, mas indispensável para que o amor e a amizade possam renascer. Sem amargura, nem ódio, nem coisa semelhante. É o pensamento que eu queria repartir com vocês. Podemos tomar tempo no verão que vem, no verão que está, para pensar nessas coisas.

Continuamos com a nossa parte cristã da nossa emissão, que é um prazer para nós apresentar e repartilhar. E vamos começar por um cântico muito célebre já, por Roberto Carlos, Jesus Salvador.

Olá, o meu nome é Tiago Afonso e eu gostaria de refletir consigo acerca de alguns textos da Bíblia. O primeiro texto está em Jeremias 17, 9. Diz assim: enganoso é o coração, mais do que todas as coisas, e perverso, quem o conhecerá? Em segundo lugar, Provérbios 4, 23, que nos diz: acima de tudo, guarda o teu coração, pois dele depende toda a tua vida. E em terceiro lugar, Romanos 12, 2, que diz: e não vos conformeis com este mundo, mas transformai-vos pela renovação do vosso entendimento, para que experimenteis qual seja a boa, agradável e perfeita vontade de Deus. Utilizando a metáfora do avião, que sabemos que o avião é o meio de transporte seguro, credível, que nos leva por longas distâncias, importa responder à seguinte questão: quais são as circunstâncias que desviam um avião da trajetória prevista, que o desviam da rota inicialmente traçada? Podemos pensar em duas grandes circunstâncias: a turbulência, que acontece no lado de fora do avião, relacionada com questões climatéricas, questões referentes à experiência e capacidade da equipa de pilotagem. Transportando para a nossa realidade, entendemos que aquilo que nos pode desviar dos planos e propósitos de Deus é exatamente aquilo que se passa dentro da cabine do nosso coração. Assim como aquilo que se passa à nossa volta e que nos influencia. O nosso coração prefigura-se como o centro das nossas emoções, o centro dos nossos pensamentos e decisões. A Bíblia Sagrada diz-nos que enganoso é o coração do homem e, por isso, a importância de guardá-lo acima de tudo. Como então guardar o nosso coração? É a pergunta que se coloca. Da mesma forma que devemos cuidar do nosso coração físico. Sabemos que para cuidar do coração é fundamental adotar um estilo de vida saudável, que inclui alimentação equilibrada, prática regular de atividade física, boa higiene de sono, manutenção de um peso saudável, entre outros fatores variados que conhecemos muito bem. De igual modo, devemos proporcionar um estilo de vida saudável ao nosso coração emocional / espiritual. E ficam aqui algumas dicas. Devemos evitar alimentar sentimentos de amargura, ressentimento, inveja, insatisfação e ingratidão. Devemos nos alimentar com a palavra escrita de Deus, a Bíblia, e nos exercitar na oração. E devemos ler bons livros que nos inspirem e acrescentem valor à nossa caminhada. Serão temas que, normalmente, abordamos de uma forma regular, de uma forma específica até no nosso dia-a-dia. E até temos essa prática de muitas das vezes, nas circunstâncias da vida, haver este tipo de sentimentos. Temos, igualmente, ter muito cuidado com aquilo que é a turbulência externa. Se, por sua vez, existe uma turbulência interna, existe também uma turbulência externa. E essa é denominada como pressão social e cultural, que mesmo de uma forma inconsciente é exercida sobre nós. Por exemplo, há a história de um sapo que reflete bem esta ideia. A metáfora do sapo na água quente ilustra a importância de reagirmos a mudanças lentas, graduais e perigosas, antes que seja tarde demais. Se um sapo for colocado em água fria e a temperatura for aumentando lentamente, ele adapta-se e acaba por morrer quando a água começa a ferver, pois ele é incapaz de reagir à mudança gradual e ele não tem a noção do perigo que corre. No entanto, se o sapo for colocado dentro de uma panela com água a ferver, ele rapidamente salta para fora da panela. Esta ilustração alerta-nos para a necessidade de estarmos atentos e prontos a reagir antes que a pressão cultural nos afogue, como que uma panela de água que começa a aquecer lentamente. Na verdade, trata-se de um processo de dessensibilização gradual. E é exatamente o que acontece quando nós, pouco a pouco,
subordinamos princípios bíblicos a valores sociais e culturais. Aquilo que chocava não choca mais. Aquilo que era inaceitável passa a ser aceite. E essas poderosas forças culturais distorcem o nosso senso moral, ético e bíblico daquilo que é realmente certo. E nós devemos estar empenhados e atentos para combatermos este tipo de turbulência externa. A nossa bússola deve ser sempre a Palavra de Deus, sempre a Bíblia Sagrada, pois a Bíblia contém princípios que são universais, ou seja, aplicáveis em qualquer lugar ou circunstância, princípios eternos, aplicáveis em qualquer época, e princípios evidentes por si mesmos, ou seja, torna-se quase que absurdo refutar esses princípios. Eu quero convidar-vos a fazer uma reflexão pessoal. Pense nisto. Como é que está o cockpit do seu coração? Está protegido ou não? E pergunte-se a si próprio, como é que eu tenho respondido às turbulências, às pressões exteriores da vida que procuram me afastar da vontade de Deus? Como é que eu tenho reagido a essas pressões? Reflita sobre isso. Vivemos tempos complicados, tempos em que é necessário nós afirmarmos cada vez mais a nossa fé e os princípios da Palavra de Deus. Mas pense e avalie, como é que eu estou? Estou tranquilo em relação àquilo que me rodeia no que toca ao pecado? Ou eu quero fazer a diferença e quero guardar o meu coração daquilo que é um mundo que está cada vez mais em perigo de declínio? Fique bem, fique com Deus.

Depois do tema Jesus, merece toda a glória por Ruth e Ruben Alves. Agora vamos ouvir um lindo cântico também, mas com outro tipo de música. A música é o reggae. E o cantor é Zian Dias e o tema é Eu Contigo. 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